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0: Aê! Valeu, Jorge.
1: Valeu, cara.
0: Agora foi,
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0: É nóis, valeu, papai.
1: Obrigado.
0: É nóis.

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1: Operação Bom Caminho, Cerveira acolhe a apresentação de programa de apoio aos peregrinos.
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1: Vilão Cerveira recebe no próximo dia 15, ou seja, na próxima sexta-feira, o seminário Operação Bom Caminho, uma iniciativa promovida pelo Comando Territorial de Viana do Castelo, com o apoio da Câmara Municipal no âmbito da Estratégia Anual de Segurança dirigida aos caminhos de Santiago. O evento está agendado para o auditório da Biblioteca Municipal e integra a apresentação distrital do dispositivo de apoio aos peregrinos, incluindo o cariz transfronteiriço, com a presença da Guarda Civil de forma refletir a crescente relevância destes itinerários que atraem anualmente milhares de peregrinos de diferentes nacionalidades. O Seminário Vila Nova Cerveira destina-se a todos os interlocutores com peregrinos, nomeadamente municípios, entidades do setor turismo, associações jacobeias e responsáveis por albergues e população em geral. Há 5 insulinas que vão deixar de ser vendidas em Portugal. 5 tipos de insulina vão deixar de ser vendidos em Portugal a partir de 31 de dezembro de 2026. A decisão é da farmacêutica Novo Nordisk e foi comunicada pelo Infarmed. Em causa estão insulinas de ação curta, intermédia e prolongada, que deixarão de estar disponíveis no mercado a partir de 2027. As autoridades de saúde recomendam aos doentes que continuem a seguir o tratamento normalmente, mas que consultem um médico o quanto antes para garantir uma alternativa adequada. Os médicos devem evitar novas prescrições destes medicamentos e assegurar a substituição atempada nos doentes atuais, enquanto os farmacêuticos terão um papel importante no esclarecimento e apoio durante esta transição. O município de Valença lança mais uma edição do Orçamento Participativo Jovem 2026, uma iniciativa que coloca nas mãos da juventude o poder de decidir e transformar o concelho. Os jovens de Valença têm agora uma nova oportunidade para passar das ideias à ação. Com uma dotação de 50 mil euros, o programa convida os jovens valencianos a apresentarem projetos criativos e inovadores em áreas como cultura, desporto, ambiente, tecnologia, inclusão social, entre outras. A fase de submissão de propostas decorre até 14 de junho. O Presidente da Câmara Municipal de Valença, José Manuel Carpinteira, sublinha que o objetivo passa por reforçar o papel dos jovens como agentes ativos na construção de Valença com ideias inovadoras. Operação Peregrinação Segura 2026. A GNR irá intensificar, entre os dias 4 e 13 de maio, o patrulhamento e as ações de apoio aos milhares de peregrinos que se deslocam a Fátima por ocasião das celebrações das aparições. O objetivo central da Operação Peregrinação Segura 2026 é garantir a segurança rodoviária e fluidez da circulação nas principais vias de acesso e a proteção de todos os fiéis que convergem ao santuário, minimizando riscos em percursos que apresentam tráfego intenso e berbas estreitas. Agora a fechar. Um canal norte-americano oferece 50 mil euros a adepto que veja todos os jogos do Mundial. E se a proposta de trabalho fosse receber cerca de 50 mil euros para assistir a todos os jogos do Mundial de Futebol que acontece entre junho e julho? Esta é exatamente a proposta do canal norte-americano Fox Sports, que procura alguém que veja todos os minutos de todas as partidas da fase de grupos à final. Além de assistir às partidas, este adepto terá de criar conteúdos para as redes sociais, mas a ideia não se fica por aqui. O adepto será colocado numa casa improvisada em Times Square, Nova York, e quem passar por lá poderá assistir às reações deste adepto enquanto vê as partidas. As candidaturas encontram-se abertas e o vencedor será anunciado uma semana antes do início da competição. O Mundial de Futebol acontece entre junho e julho no Canadá, nos Estados Unidos e no México. E como se sabe, a seleção portuguesa é uma das seleções que estará no Mundial. Eu fico por aqui, desejo-lhe um ótimo domingo, volto em próximas edições.
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Olá, votos de muito bom dia, bem-vindos à Rádio Cultural de Cerveira e ficar agora com estas manhãs de domingo, um programa de Rumo Viana. Vou estar na sua companhia até bem perto do meio-dia, com muitas boas sugestões ao longo desta manhã, onde lhe destaco a música e os nossos convidados a partir das 11. Hoje vamos ter um encontro de concertinas, é a Escola de Cardiolos da sua associação, aqui presente a partir da segunda parte, por isso é o convite para amanhã bem passado aqui na Cultural de Cerveira.

Será mais um dia de período de chuva que se poderá intensificar mais para a tarde, embora o sol de quando em vez vai esperantando, como é o caso. Primeiros dias de maio têm trazido alguma instabilidade com período de chuva, tempo mais nublado e até o frio se tem feito sentir de algum modo com a descida das temperaturas. Apenas 17 graus hoje de máxima prevista em Cerveira, mesmo condicionado o tempo, tenha um bom domingo e um bom resto de fim de semana.

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Continuação de uma boa manhã de domingo na Companhia da Rádio Cultural Cerveja, Rui Viana, que traz estas manhãs para si, que nos escuta e está naturalmente em casa ou até eventualmente num breve passeio aqui pela natureza. Vamos agora conhecer alguns destaques dos jornais. O JN, na primeira página, diz haver crianças que esperam 10 anos até conseguirem uma família adotiva, lentidão dos tribunais e pedidos dos candidatos atrasam processos. Com o aproximar das cerimónias do 13 de maio, corrida amanhã, adianta que a GNR está em alerta máxima devido ao grande movimento das estradas dos peregrinos que se deslocam até ao Santuário de Fátima. Nos desportivos, a duas jornadas do fim, aquece a luta pelo segundo lugar entre o Benfica e Sporting Porto. Já campeão, aguarda saber quem poderá fazer companhia na Liga dos Campeões na próxima temporada. Por sua vez, o mercado das transferências também já vai mexendo. O grande destaque para já é Zalazar, o médio uruguaio do Sporting de Braga, é disputado pelo Sporting, que ultrapassou o Benfica, diz o jornal A Bola. O Record também referencia este domingo que o Sporting se adianta no processo de negociação com Zalazar, o talentoso médio do Sporting de Braga. Porto joga hoje na Vila das Aves para cumprir apenas calendário. A festa da consagração será no próximo domingo, com Invicta a viver um dia de grande fervor clubista. Finalmente, o jornal Jogo destaca o pesadelo de Bernardeque, que depois de a sua casa ter sido assaltada. O jogador do Futebol Clube do Porto viveu momentos de pânico ao ser surpreendido pelos assaltantes. Fechamos com o Hockey Patins. Porto e Hockey de Barcelos disputam hoje a final da Liga dos Campeões.

Estamos a chegar às 10:30 da manhã, para ciclo escuta fotos de muito bom dia. Recordo que a segunda parte vai ser preenchida, como habitualmente, com a presença dos nossos convidados musicais. E hoje, desde Cartielos, vem a Associação Cultural e Recreativa daquela freguesia e a sua escola de concertinas.

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4: E já estamos a 15 minutos das 11, para si que nos escuta, votos muito bom dia, bem-vindos à Cultural de Cerveira, ficar com estas manhãs de domingo, um programa de Roma Viana, entre as 10 e as 12.

estamos a chegar às 11 da manhã, 4 minutos é o tempo que nos separam da hora certa. Vamos aqui a pouco sair para um curtíssimo intervalo e regressamos naturalmente logo após as 11 para ficar de novo na sua companhia, trazer os convidados musicais, a Escola de Concertinas da Associação Cultural e Recreativa de Cardielos, nossos convidados para um resto de manhã muito para passar daqui na sua rádio. Por isso, aproveite, fique bem, bom dia.

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0: E foi uma boa entrada com estes nossos amigos que nos visitam desde Cardeales, pertencem à Associação Cultural e Recreativa daquela freguesia, é a sua escola de concertinas. Aproveito para falar ali com o Sr. José, que é um dos membros da direção da associação. Sr. José, sabemos que a associação foi fundada em 1988, portanto já lá vão muitos anos. Daí para cá têm sido muitas atividades que têm sido levadas a efeito pela vossa associação. Bom dia.
1: Sim, temos. Bom dia a todos. Sim, temos. Temos todos os anos, todas as quartas-feiras, todos os meses, a escola de concertinas. E fazemos espetáculos, fazemos agora para o mês de junho o São João, para o dia 27 de junho. E continuamos.
0: E para o efeito, quem faz parte e quem orienta a Escola de Concertinas é o nosso amigo Mandinho. Bom dia, Mandinho. Obrigado também por ter vindo aqui a esta rádio em representação da Escola de Concertinas de Cardeales. Tem sido muitas solicitações e Mandinho certamente não tem mais a medir com tantos apoios que tem recebido ao longo dos anos, e a Associação de Cardeales é mais um motivo para isso.
2: Bom dia, Sr. Romeu, e a todo o auditório da Rádio Cultural de Cerveira. Sim, já têm saído aqui alguns talentos de concertina, que é o caso do André e do Ruben, que são os tocadores do rancho de Cardeales, juntamente com os tocadores, mas já saíram daqui dois bons talentos da concertina.
0: Para além disso, outros estão na forja, porque todos os anos se vêm revelando bons exemplos e bons tocadores de concertina, não só dos mais jovens, mas também os mais adultos, também todos eles procuram um pouco por toda a parte, saber um pouco de concertina, não é?
2: Sim, está aqui o Tiago. Há pouco tempo, pai, há dois meses fui à SIC, ao programa Em Família, porque a produção da SIC entrou em contacto comigo, viu um vídeo da nossa escola a tocar num evento que fizeram em Ponte Lima e perguntaram se havia possibilidade de haver alunos da escola a irem a Lisboa ao programa Em Família, que era o programa Mini Talentos. Só podia ser até aos 10 anos e fui aqui o Tiago e mais dois alunos da escola de concertinas.
0: Muito bem, daqui a bocadinho vamos falar um bocadinho com o Tiago, porque ele tem experiências realmente interessantes para nos contar aqui a toda a audiência da Rádio Cultural de Cerveira. Vamos para a música, é a Escola de Concertinas, que vem desde Cardeales, do Conselho de Viana do Castelo.

0: Mas que maravilha este som das concertinas logo pela manhã. Mandinho, tudo isto obedece a um certo critério. Há muito treino por trás disto tudo.
1: Sim, temos as nossas aulas de concertina quarta-feira durante a tarde, até ao fim da tarde. Temos várias turmas e temos, normalmente são 4, 5 aulas por mês, depende dos meses. Fazemos normalmente 3 aulas individuais para a aprendizagem de músicas. E na última semana juntámos-nos sempre todos para tocar em grupo, que isso é importante.
0: Portanto, as aulas, para eu perceber bem, são dadas individualmente, não é?
1: Sim, sim,
0: e depois, mais tarde, juntam-se todos para, em conjunto, mostrarem todo o seu talento, não é isso?
1: Sim, normalmente aparecem, não digo todos os meses, mas de vez em quando, alunos novos, não é? Esses alunos só podem frequentar as aulas individuais porque ainda não estão preparados. Quando já sabem um certo número de músicas, começo a incluí-los nas aulas de grupo, que é para ganharem a experiência a tocar em grupo, que isso é importante.
0: Isto também é um trabalho que obedece um certo critério, não é? Dar àqueles que não têm conhecimento nenhum das concertinas, depois há aqueles que já têm uns breves conhecimentos, tudo isso obedece realmente a um patamar em que as pessoas vão evoluindo de certa forma, não é, Mandinho?
1: Sim, eu tenho um critério que é igual para todos os alunos, tem a fase inicial, intermédia e avançada, não é? Mas lá está, isso é por fase, não se pode queimar etapas, isto é como um jogo de futebol.
0: Para isso eu estava a pensar, defesa, médios e avançados.
1: Tem que passar por todas as etapas, a nível de ritmo, a nível de sensibilidade nos dedos, a nível de conhecimento das próprias músicas do cancioneiro português, porque para chegar a outro estilo de música, que hoje em dia a concertina permite tocar outro estilo de música, nunca se pode passar à frente do cancioneiro português, tem que se aprender as músicas que se tocam nas festas, nas romarias, porque é a base da concertina.
0: É isso mesmo, é a base da concertina e a alegria do povo sempre que há uma festa, porque, Mandinho, festa que se preze não pode dispensar a concertina, não é? Tem que entrar na festa.
1: Claro que sim, eu acho que se não é o único, é dos únicos instrumentos que só uma concertina faz a festa em qualquer sítio.
0: Exatamente.
1: Qualquer sonoridade.
0: Muito bem, vamos continuar com estes amigos. A disposição é ótima, vem desde Cardeelos, Associação Cultural e Recreativa, e traz esta escola de concertinas.

0: E aqui tivemos a Ritinha, não foi, Mandinho?
1: É isso mesmo, música
0: é uma das músicas
1: da nossa região.
0: Exatamente. Vamos agora aproveitar para falar ali. Tiago, chega aí à frente um bocadinho do microfone. Conta-nos lá como é que foi essa experiência de ir à SIC, ir à televisão. Foi uma novidade que tu não esperavas, certamente.
2: Sim, foi divertido, mas ao mesmo tempo estava nervoso.
0: Estavas um bocadinho nervoso, é? Mas foi uma experiência para mais tarde recordares ao longo da tua vida, não é? Porque não é todos os dias que se vai à televisão, não é, Tiago?
2: Pois, sim.
0: E diz-me lá, o que é que foste lá fazer?
2: Fui lá tocar.
0: E que música é que tocaste lá?
2: O Pezinho e o Ramalhinho.
0: Muito bem. Tocaste tu e tinhas mais amigos lá a tocar também ou foste só tu?
2: Fui eu e outros dois.
0: E outros dois. Gostaste de ir à televisão, certamente, não é?
2: Sim.
0: E um dia mais tarde, se puderes, voltas outra vez, não é?
2: Uhum.
0: Muito bem. Foi o Pezinho e mais outra música que interpretou o Tiago Mandinho. Portanto, isto também foi, valorizou imenso também a vossa escola, não é? Com esta presença destes dois amigos lá na televisão.
1: Sim, é bom a Televisão Nacional dar espaço a este tipo de cultura, não é? Que é a concertina, que é importantíssima, que faz parte da nossa cultura, do nosso folclore, e foi bom levar lá miúdos aqui do Alto Minho, tocar lá o programa da SIC.
0: Muito bem, são estas experiências que se refletem um pouco depois, mais tarde, não é? Porque são experiências inovidáveis e que vêm sempre valorizar todos aqueles que se dedicam a estas tradições, não é?
1: Sim, é bom haver a juventude, como o Tiago, ali o Santiago, o Duarte também, que não pôde estar presente, mas é bom haver gente jovem a tocar a concertina, porque eu, quando comecei em 1995, mais ou menos, já há 31, sensivelmente, havia só gente já mais para cima dos 50, 60 anos.
0: E a que é que se deve toda esta curiosidade? Eu penso que também as escolas criadas para o efeito vieram dar um avanço significativo a todos aqueles que gostam da concertina, porque foi um passo importante dado em frente, não foi, Mandinho?
1: É assim, eu dou valor a dois artistas aqui da nossa região, que foram eles partir muita pedra para isto mudar um bocadinho, que foi o caso do Augusto Canário e do Quim Barreiros, que mudaram um bocadinho a mentalidade da concertina, e depois outros tocadores, que foi o caso também de uma professora na altura, o Sérgio Limiano, que tocou muitos anos em Zé Fernandes.
0: Uhum.
1: E foi bom porque você vê hoje em dia, principalmente nas comunidades, milhares de tocadores de concertina, até mais do que aqui, não é? E isso é bom porque também ajuda os raios folclóricos a não extinguirem, não é? Não acabarem e continuar a tradição da...
0: E antigamente até talvez houvesse uma certa falta de tocadores para os raios folclóricos, coisa que agora invertiu-se todo esse espaço, porque apareceram muitos tocadores mais jovens e a gostarem também de folclore em si, não é?
1: Sim, já do tempo, vou dizer, que falar aqui da associação, neste caso, tinha o Faria, que era o antigo presidente da associação, criaram a escola de concertinas com esse efeito, e depois veio o Henrique, que agora é o presidente também da associação e do rancho das bordadeiras, não é?
0: Bordadeiras cardeelos.
1: Cardeelos, com esse efeito também para formar tocadores para levá-los para o rancho, que é o caso do André, que andou aqui, também começou com eles quando veio começar a aprender, não sabia pegar na concertina, e hoje é um bom tocador da concertina.
0: É bom aparecerem estes jovens tocadores, muito novos até, aprenderem a tocar concertina, porque realmente um dia mais tarde são o futuro das concertinas, juntamente com o valor que vão demonstrando, não é, Ruben?
1: Claro que sim. E agora nos cantares ao desafio também tive um miúdo que ele deve conhecer, o Daniel Alves, também aprendeu a tocar concertina, e também agora anda nos cantares ao desafio, e a concertina leva a isso tudo, não é? A parte da concertina e a parte dos cantares ao desafio, continuar a tradição das novas gerações,
0: não é? Também
1: porque
0: não é fácil.
1: Vai ver hoje em dia, infelizmente já faleceram grandes cantadores, uhum, mas agora há uma grande geração de novos cantadores ao desafio. Na parte da...
0: Eu ainda me faz um bocadinho de confusão. Cantares ao desafio tem que ter uma certa vocação, porque não é fácil cantar ao desafio e desafiar o parceiro do lado, né?
1: Sim, eu vou dar exemplo desse que foi meu aluno, o Daniel Alves, porque ele, quando vinha para as aulas de concertina, ele começava assim na brincadeira a mandar umas quadras, a cantar, e opa, eu disse: dedica-te a isso, tens talento para isso, além de tocares bem, tens talento para isso. E ele, a partir dali, começou a cantar, e hoje em dia é um grande cantador ao desafio.
0: Muito bem, estão estes tocadores hoje aqui na Rádio Cultural de Cerveira, vêm desde Cardeelos, trazem alegria, boa exposição e, acima de tudo, músicas e os bons ritmos tradicionais. Vamos continuar com a música, então.

0: E aqui ficou mais uma música popular portuguesa com estes nossos amigos que vêm desde Cardielos. Senhor José, vamos conversar mais um bocadinho, porque Cardielos, focando-nos na freguesia em si, é uma freguesia com boas referências, a terra dos bordados, não é? Não sei como é que está neste momento, mas sei que ficou famosa pelos bordados regionais, não é isso?
1: Cardielos ficou

0: outro amigo que eu não sei o nome.
1: Santiago,
0: diz-me uma coisa, quando é que tu entraste para esta escola de concertinas de Cardielos? Lembras-te mais ou menos em que altura foi? Está difícil, não está? Há mais de meia dúzia de anos, não é?
1: Assim do tamanho de Tiago, que é até mais pequeno.
0: Diz-me uma coisa, o que é que te levou a tocar concertina? Sempre gostaste da concertina ou foi ver os outros também gostavas de imitá-los?
2: Sempre gostei.
0: Uhum. E aprendeste fácil, não foi difícil?
2: Sim, foi fácil.
0: Foi fácil? Muito bem, e é assim que queres continuar, não é? Com o Mandinho e a supervisionar todos estes detalhes, porque são importantes. E a concertina, sabes que há muitas músicas da concertina, porque ela agora, para além dos viras, malhões e essas coisas todas, tem potencial para outras músicas. Sabes tocar outras músicas? Sabes?
1: Mais ou menos.
0: Queres tocar aí uma música diferente? O Kuduro, por exemplo, está a dizer o Mandinho.
1: Ainda não.
0: Queres tocar uma musiquinha ou não?
2: Aprendi essa.
0: Ah, então pronto, não aprendeste, né? Um dia mais tarde vens aqui tocar essas músicas que vais naturalmente aprender. Vamos continuar então com estas escolas.

0: E foi mais uma pequena reposada que ouvimos aqui por estes nossos amigos que visitam hoje a Rádio Cultural de Saveira. Mandinho, para além da Escola de Cardeales, este amigo durante a semana tem várias escolas ao seu serviço, porque dá uma, quase que uma mini volta ao Minho, ao Alto Minho, com escolas criadas para o efeito, não é?
1: Sim, de segunda a sábado, temos várias turmas no Distrito de Viana do Castelo, principalmente no Conselho de Viana do Castelo. Temos Freguesia de Lanheses, Freguesia de Vila Mou, Freguesia de Cardeales, do outro lado Rio Gerais de Lima, aos sábados, para quem quiser frequentar as aulas concertina. Temos Indio Cristo também, e depois na zona de Ponte Lima, que é a minha terra.
0: Estamos a falar de uma... de um movimento de muita juventude ao redor das concertinas, porque todos juntos são em grande número, né, que pertencem a estas elites tradicionais.
1: Todas as idades, desde os pais, cada vez vejo por frequência cada vez mais cedo, aos 4, 5 anos, porque com essa idade é um bocado complicado, mas quando chegarem aos 6, 7 anos já estão mais preparados, já conhecem mais as músicas, como é que funciona a concertina, e quanto mais cedo começar, mais depressa vão,
0: e no fundo
1: vão frequentar grupos.
0: Acabam por ser os pais os mais interessados e os mais entusiasmados, não é? Por vezes,
1: assim,
0: não é?
1: Normalmente,
0: por vezes.
1: O que eu tenho por experiência própria, vejo que os pais só vêm aprender quando os miúdos veem entusiasmo, não é? Quando vão alguém a tocar concertina, em festivais de folclore, ou por exemplo, bandas.

0: dia a concertina também já faz parte de grupos, de bandas, e é bom porque uma concertina tem que ter em todo tipo de grupos, porque toda a gente pede o bira, a cana verde, e não é só aqui na nossa região, eu vejo pelo país fora, todos os grupos têm que ter concertina.
1: E as bandas de música também tocam aquelas repisódias populares, não é?
0: Sim.
1: E é nesse caso que a concertina também entra?
0: Estou a falar em conjuntos.
1: Ah, conjuntos, não é banda de pai, banda de música não é propriamente adequado ter uma concertina.
0: Já se viu um outro, mas sim, muito raramente. Pois. Mas é mais grupos de baile.
1: Exatamente, porque a concertina entra para o efeito e realmente cria logo, faz toda a diferença, não é? Em grupos de baile também, claro, quando há aquelas músicas apropriadas para isso. Além disso, depois os pais, então, estamos a conversar que os filhos vão para as escolas, os pais também ficam entusiasmados e mais tarde também querem aprender um bocadinho, que não será a tarefa fácil também de conciliar o filho com o pai, porque estamos a falar de conhecimentos diferentes na primeira aprendizagem.
0: É assim, gente já, neste caso os pais, ou gente já com mais idade, é mais fácil porque conhecem as músicas. Os miúdos não sabem o que é que estão a tocar, não conhecem, porque não é do tempo deles, ou... É o caso daquele de Santiago que anda no rancho da Serralejo, ou outros miúdos que já andam em rancho, é mais fácil, porque têm os ensaios e vão ouvindo os temas tradicionais. Mas quando estão a começar é muito difícil, nesse caso, terem o ritmo, principalmente porque não conhecem os temas que se tocam na concertina, não é? Mas depois, como nós fazemos sempre a última aula de cada mês e um em cada lado, onde é que dou aulas, faço sempre a última aula de cada mês em grupo, eles começam a associar o nome à música e o tema em si, que é o caso das escolas onde é que eu dou aulas.
1: Portanto, são motivos de muito interesse que se vão sendo reveladas ao longo das aulas, não é? Os alunos vão evoluindo naturalmente com as músicas que vão aprendendo e mais tarde vêm a conhecer os títulos que muitos deles, como disse agora o Mandinho, até desconhecem, não é?
0: Sim, e lá está. O que eu ensino aqui à malta de Cardiales é o que eu ensino no outro lado, porque depois, eu quando vamos agora, por exemplo, agora em julho, vamos a uma concentração que vamos todos os anos, concentração de concertinas, em Moreira de Lima, antigamente subia ao palco com cada escola, hoje em dia junto o pessoal todo e tocamos todos as 3, 4 músicas que tocam no palco. É um bocado de responsabilidade, porque o que se ensina a um tem que se ensinar igual a toda a gente, e não se pode desvirtuar a música que era tocada há 60, 70, 80 anos atrás, porque senão acaba por não ser a música original do cancioneiro português, não é?
1: Muito bem, são portanto desafios importantes que são colocados a cada momento nestas aparições em público, nestas exposições, porque também para eles é um prémio, não é? Poderem tocar em público, serem aplaudidos, é um reconhecimento válido daquilo que eles vão fazendo ao serviço da música popular, não é?
0: Sim, acho que ainda ficam com mais motivação, por exemplo, que é o caso das Feiras Novas, todos os anos vamos na arruada da abertura, na quarta-feira, e são sempre 70, 80 concertinas. É complicado todos tocarem ao mesmo tempo, tem que ter um instrumento de percussão, porque não é fácil tocarem as 70, 80 concertinas ao mesmo tempo, mas lá está, é bom porque isto também acaba, a música é uma coisa boa que também junta as pessoas, e é o convívio, as pessoas vão se conhecendo.
1: Claro.
0: Onde é que eu dou aulas.
1: Muito bem, vamos continuar porque o tempo vai passando e teremos que aproveitar naturalmente o máximo das músicas que vêm apresentando estes nossos amigos, vêm desde Cardiales aqui na Cultural de Cervera.

0: E aí ficou mais uma moda trazida por estes nossos convidados. Sr. José, por favor, falou-me há pouco que a próxima atuação vai ser agora para a altura do São João, mas teremos um ano completo também com outras atividades, porque esta associação...
1: As atividades todas, não sei, mas agora no próximo mês temos o São João, temos uma caminhonete de passeio que vamos agora também no mês de junho à Feira das Cerejas, que é lá, não sei onde.
0: Ainda não sabe um dia.
1: Não sei,
0: está aqui o Presidente, mas o senhor apenas dá-nos aqui uns apontamentos, o que é que vai ser a vida na associação.
1: Dentro desses assuntos, não é? Eu sou
0: esta associação em tempos também se ocupou de danças de salão, não é? Jogos particulares entre as pessoas, divertidos, o jogo da malha, por exemplo.
1: Temos jogos de futebol.
0: Futsal.
1: Isso temos já há uns anitos até. Fazemos, há sempre coisas a fazer, sempre novidades novas a fazer. Agora, teatro não se tem feito.
0: Ah, mas também chegaram a ter...
1: Estava previsto a fazer, teatro. Mas ainda não se começou a fazer.
0: Tem que aparecer os artistas, não é? Para fazer teatro, os atores, não é? Mas é uma associação realmente com muito dinamismo, não é, Mandi?
2: Torneio sueca também, não é?
0: Aí tem um torneio sueca.
1: Ah, sueca fazemos quase todos os meses.
0: Ah, muito bem. E há prémios chorudos para os vencedores,
1: sim,
0: não é?
1: Bons prémios.
0: Bons prémios, não é? Presunto e por aí fora, não é?
1: Vai haver agora outra, agora no mês de junho, outra sueca. E quase todos os meses faz à sexta-feira. Uma sexta-feira.
0: Fica, é um dia reservado para a sueca e para os vencedores, com os prémios que realmente são bastante atrativos, não é, Sr. José? Muito bem, vamos continuar a ficar com música, porque estamos quase no final deste convívio hoje com estes amigos de Cardielos.

0: E estes efeitos que são dados pela concertina realmente acabam também por fazer alguma diferença, e de que maneira, não é, Bandinho? Esta maneira como se toca e depois se varia na escala, não é?
1: Normalmente, quando a base tem que estar sempre lá na voz principal, isto é como um coro, não é? As vozes principais, têm, a maior parte tem que ser a voz principal, depois já há uma segunda voz, depois já há outro certo tipo de harmonias, pode fazer oitavas acima, oitavas abaixo, fica bonito, varia-se mais nunca mais que a voz principal. Neste caso, 3-4 concertinas na voz principal e duas a fazer variações.
0: E tudo isto se consegue com muita prática, não é? Que é importante.
1: Sim, eu nunca queimo etapas, é sempre a base, não é? E a partir dali, depois trabalhar a escala, não é? Da concertina.
0: Também é importante o trabalho de casa, porque para quem anda em aulas nas escolas, depois fazer um trabalhinho de casa, recapitular aquilo que foi aprendendo ao longo da semana ou naquele dia próprio, acaba também por ser importante e valoriza imenso aqueles que tocam. E o professor fica satisfeito com isso.
1: Sim, estou sempre a dar na cabeça ao pessoal que quem toca concertina na aula e depois arruma e só pega outra vez na aula nunca vai conseguir evoluir, porque o trabalho está em casa. Aprendes a música, não é? Mas depois em casa é que está o trabalho, é que está o trabalho para gerar a evolução, não é? No instrumento.
0: E depois nota-se nas aulas seguintes, não é? Se ele evolui um bocadinho, se não, se esqueceu. Sim. De tocar, porque é importante.
1: Isso é fácil
0: realmente
1: ver, porque eu, como lido com muita gente, é fácil ver se o aluno pratica ou não, porque nota-se bem nas aulas se há evolução ou não. Mas isso depende do trabalho de cada um, e há pessoas que ninguém tem um tempo definido, cada pessoa tem o seu tempo de aprendizagem, isso ninguém pode se comparar a ninguém.
0: Claro.
1: E isto vai de eu falo por mim, porque eu quando comecei a aprender também no início tinha um bocado de dificuldade, até porque eu sou canhoto, não sou destro. Uhum. E tive mais dificuldade nessa situação, mas isso tem tudo a ver com a capacidade de trabalho. Eu, quando andava num grupo folclórico e depois troquei esse grupo folclórico, que era o Rancho da Rolha, depois fui para a Rosgati, porque eu tive que assumir esse grupo e tive que tirar mais de 20 músicas na altura, e foi quando eu tive uma grande evolução na concertina, porque se fosse preciso estava das 7, 8 da tarde até 1 da manhã sempre a praticar, e quanto mais horas uma pessoa praticar, mais evolução tem, seja no que for, não é?
0: Não só na... E para quem dá aulas de concertina, neste caso o Mandinho, realmente é um bocadinho de orgulho também ver que bons tocadores têm revelado ao longo dos últimos anos e têm sido realmente uma grande referência na arte de tocar concertina, não é?
1: Sim, eu até faço a propósito, acabo por juntar principalmente os miúdos uns com os outros, que eles acabam por se picar, e eu começo a dizer, olha, aquele está a tocar melhor que tu, que é para eles...
0: É uma forma de desmotivar um bocadinho,
1: desmotivar,
0: não é?
1: E que é o caso aqui do Santiago, do Tiago e do Duarte, são os três à mesma hora, e estão assim ao mesmo nível praticamente, e já tocam, se for preciso os três, não tem problemas de ir a qualquer sítio e tocarem juntos.
0: Não é, Tiago, para quem foi à televisão, isto não custa nada, não é? O que é que achas? Para quem foi à televisão, para ti tocar diante do público, seja de quem for, não é problema nenhum.
2: Não.
0: Gostas de tocar diante de todos, apreciarem o que sabes, e é muito já, e vais evoluir ainda muito mais, com certeza, com o Mandinho, a superentender todos os trabalhos, e é importante tocar concertina, não é? Tu gostas muito, não é?
2: Gosto.
0: Muito bem. Estás um bocadinho rouco logo pela manhã. Estamos no final deste convívio, quero falar com o Sr. José. Continuar com esta alegria, porque o senhor também com a concertina já são muitos anos que leva disto, não é? Destas tradições.
3: Nove anos. Nove anos.
0: Aprendeu há 9 anos ou...
3: Não, comecei.
0: Começou.
3: Comecei a aprender e continuo na escola, não é? É uma fisioterapia.
0: Exatamente, é uma boa maneira de passar o tempo, é saudável e acima de tudo o convívio também é importante, não é?
3: Exatamente. Comecei, também é preciso gosto.
0: Exatamente. Claro.
3: Quem não gostar, também não vale a pena andar. Não é por. Não é, por vezes não é a idade, que não é a idade. É preciso é ter gosto. Nós nunca tivemos, eu fui imigrante, estive lá 30 anos por aí fora, estive em Angola na guerra e pronto. E agora é que tive a oportunidade de a gente poder aprender uma coisa que gostava na vida. E estamos.
0: E finalmente agora tem tempo para isso.
3: Estamos avançados na idade já um bocado, mas não interessa. Está sempre a tempo. E adoro, e já lá vão 9 anos. Fizemos na semana passada 9 anos.
0: Muito bem, portanto vai continuar com toda esta alegria, todo este convívio salutar através das concertinas e os amigos que se vão fazendo ao longo dos
3: exatamente,
0: anos, não é?
3: Exatamente, pois. Nós estamos, começamos há 9 anos, agora se houver mais, claro, já chegamos a ser 13, 14, 15, pronto, malta vai indo, outros não são de cá, são imigrantes, vêm, estão na escola, depois vão-se embora outra vez e passa assim.
0: E assim a vida.
1: Eu tenho um grande amigo que eu convidei para vir, só que ele ainda está em França, ele já veio aqui, acho que é o Rodrigues dos Castanholas.
0: Ah, e o Rodrigo, que anda sempre com os
1: Castanholas. Ele é de Cardielos, mas ele está em França, não é? E ele anda sempre connosco. Onde é que o Bido alinha sempre.
0: Eu sei que eu vejo sempre as atuações dele com as Castanholas,
1: mesmo
0: é isso.
1: Com o meu grupo e tudo, ele gosta disso.
3: Deve estar para chegar para fazer a turnê dele.
0: Muito bem, foi uma alegria enorme ter aqui estes nossos amigos hoje. Representam a Escola de Concertinas de Cardielos, pertence à Associação Cultural e Recreativa daquela freguesia. Obrigado a todos por terem vindo aqui à Cultural de Cerveira e certamente que no futuro virão mais vezes com outras novidades. E naturalmente o Mandinho também é um grande tocador e um grande entusiasta pela modalidade, e graças a ele que têm surgido bons elementos ao serviço da concertina, não é?
1: Sim, posso dizer que nestes anos que já dou aulas de concertina, já consegui pôr bastantes tocadores a tocar em grupos folclóricos, grupos de baile, e isso é bom porque não morre a nossa cultura e principalmente a concertina.
0: Muito bem, e é com concertina que nos vamos despedir, agradecendo uma vez mais a estes nossos amigos, uma boa viagem de regresso até Cardielos, e venham sempre.

E chegamos assim ao final deste programa. Foram as manhãs de domingo, o programa de Roma Viana aqui na Cultural de Cerveira. Como sempre, foi um prazer estar na sua companhia. Cá estamos então a desejar a continuação de um bom domingo, bom almoço, bom fim de semana.

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1: Operação Bom Caminho, Cerveira acolhe a apresentação de programa de apoio aos peregrinos.
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1: Vilão Cerveira recebe no próximo dia 15, ou seja, na próxima sexta-feira, o seminário Operação Bom Caminho, uma iniciativa promovida pelo Comando Territorial de Viana do Castelo, com o apoio da Câmara Municipal no âmbito da Estratégia Anual de Segurança dirigida aos caminhos de Santiago. O evento está agendado para o auditório da Biblioteca Municipal e integra a apresentação distrital do dispositivo de apoio aos peregrinos, incluindo o cariz transfronteiriço, com a presença da Guarda Civil de forma refletir a crescente relevância destes itinerários que atraem anualmente milhares de peregrinos de diferentes nacionalidades. O Seminário de Vilalba Cerveira destina-se a todos os interlocutores com peregrinos, nomeadamente municípios, entidades do setor turismo, associações jacobeias e responsáveis por albergues e população em geral. Há 5 insulinas que vão deixar de ser vendidas em Portugal. 5 tipos de insulina vão deixar de ser vendidos em Portugal a partir de 31 de dezembro de 2026. A decisão é da farmacêutica Novo Nordisk e foi comunicada pelo Infarmed. Em causa estão insulinas de ação curta, intermédia e prolongada, que deixarão de estar disponíveis no mercado a partir de 2027. As autoridades de saúde recomendam aos doentes que continuem a seguir o tratamento normalmente, mas que consultem o médico o quanto antes para garantir uma alternativa adequada. Os médicos devem evitar novas prescrições destes medicamentos e assegurar a substituição atempada nos doentes atuais, enquanto os farmacêuticos terão um papel importante no esclarecimento e apoio durante esta transição. O município de Valença lança mais uma edição do Orçamento Participativo Jovem 2026, uma iniciativa que coloca nas mãos da juventude o poder de decidir e transformar o Conselho. Os jovens de Valença têm agora uma nova oportunidade para passar das ideias à ação. Com uma dotação de 50 mil euros, o programa convida os jovens valencianos a apresentarem projetos criativos e inovadores em áreas como cultura, desporto, ambiente, tecnologia, inclusão social, entre outras. A fase de submissão de propostas decorre até 14 de junho. O Presidente da Câmara Municipal de Valença, José Manuel Carpinteira, sublinha que o objetivo passa por reforçar o papel dos jovens como agentes ativos na construção de Valença com ideias inovadoras. Operação Peregrinação Segura 2026. A GNR irá intensificar, entre os dias 4 e 13 de maio, o patrulhamento e as ações de apoio aos milhares de peregrinos que se deslocam a Fátima por ocasião das celebrações das aparições. O objetivo central da Operação Peregrinação Segura 2026 é garantir a segurança rodoviária e fluidez da circulação nas principais vias de acesso e a proteção de todos os fiéis que convergem ao santuário, minimizando riscos em percursos que apresentam tráfego intenso e berbas estreitas. Agora a fechar. Um canal norte-americano oferece 50 mil euros a adepto que veja todos os jogos do Mundial. E se a proposta de trabalho fosse receber cerca de 50 mil euros para assistir a todos os jogos do Mundial de Futebol que acontece entre junho e julho? Esta é exatamente a proposta do canal norte-americano Fox Sports, que procura alguém que veja todos os minutos de todas as partidas da fase de grupos à final. Além de assistir às partidas, este adepto terá de criar conteúdos para as redes sociais, mas a ideia não se fica por aqui. O adepto será colocado numa casa improvisada em Times Square, Nova York, e quem passar por lá poderá assistir às reações deste adepto enquanto vê as partidas. As candidaturas encontram-se abertas e o vencedor será anunciado uma semana antes do início da competição. O Mundial de Futebol acontece entre junho e julho no Canadá, nos Estados Unidos e no México. E como se sabe, a seleção portuguesa é uma das seleções que estará no Mundial. Eu fico por aqui, desejo-lhe um ótimo domingo, volto em próximas edições.
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Carneiro, valete de espadas, procura adotar uma postura mais ativa na sua vida profissional. Bora lá, não fica aí. Às vezes vão para o emprego a dormir. É verdade ou não é? É, tem que abrir a pestana. Touro, 5 de copas. Hoje os seus planos podem sofrer alterações. Coragem, coragem. Gêmeos, 5 de ouros. Atenção a uma possível perda. Mantenha-se focado nas suas metas. Caranguejo, 10 de copas. Hoje é um dia muito favorável para o amor em família. Saia, distraia-se, vá à praia. Vai dar um passeizinho, sei lá, olha, vai onde quiser, mas divirta-se, está bem? Leão, com o Papa, procura agir de forma mais sábia. Ah, pois é, pois é. Virgem, proteja-se de energias que sejam menos positivas, portanto, reze, chegue-se a Deus, peça proteção. Balança, que está com o carro, hoje pode ter vitórias e sucessos. Vá em frente com as suas ideias, acredite em si. Escorpião, 10 de paus, tenha atenção, nem tudo é o que parece, ai, não é não. Sagitário, 3 de paus, o seu espírito de iniciativa pode trazer-lhe bons resultados. Capricórnio, 5 de paus, no trabalho pode enfrentar um contratempo, não desanime, amanhã será melhor, tem que ter fé e esperança. Aquário, está com lua, evite falsas ilusões, concentre-se no presente, você está hoje aqui e agora. Peixes, a rainha de espadas, hoje pode sentir-se melancólico, afasta a tristeza, saia de casa, dê um passeio, está bem? 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

Olá, pessoal, muito boa tarde. Hoje é domingo, é o dia 10 de maio. Ora, cá estou eu até às 7 e qualquer coisa, porque os jogos hoje começam às 5 da tarde. Se não sabia, fica a saber. Música e desporto na sua Rádio Cerveira. Ora, quando dermos os resultados finais, vamos embora. Ora bem, das 3 da tarde passam 5 minutinhos. É verdade, muita coisa este fim de semana foi adiada.

Já terminou o Rally de Portugal. E terminou ali com a classificativa de Faf. Vencedor deste rally, o Sebastião Ogier, no seu Toyota Yaris. É verdade.

A festa gastronómica de Vila Nova de Cerveira foi adiada para o próximo dia 23 e 24. Gastronomia era ali o debulho de Sável. Entretanto, assim um bocadinho mais escondido, um bocadinho a Feira das Velharias em Vila Nova de Cerveira. Não foi adiada essa, assim como a Feira Mensal de Cerdal. Mas o Bazar de São Roque de Gontijo estava aprazado para esta tarde, foi adiado para o dia 14 de junho. Portanto, espetacular Bazar de São Roque de Gontijo, naquele espetacular local, foi adiado para 14 de junho, a partir das 2 da tarde. O programa mantém-se. É uma angariação de fundos para a festa de São Roque de Gontijo, que se realiza no último fim de semana de agosto. Ora bem, eu sou o Diamantino Graça Fernandes. Sirvo-vos ao domingo à tarde. Agora, porque os jogos começam às 5 da tarde, também não há necessidade de a Rádio Cerveira abrir esta página desportiva às 2 da tarde, às 14. Então, transferimos para uma hora mais tarde, para às 3. Porque este e o próximo fim de semana, muita coisa pode acontecer em termos de campeonatos. Campeonatos vencedores, equipas que descem de divisão, em tanta coisa. Ora bem, hoje termina a primeira divisão distrital da Associação de Futebol de Viana do Castelo e de hoje, não, estava a mentir, e no próximo sábado, portanto, hoje a penúltima da segunda divisão e o próximo sábado vai-se jogar a última da segunda divisão distrital e no domingo será a final, a Supertaça.

E da última jornada, perdão, do Campeonato Distrital da Primeira Divisão, joga-se hoje a última jornada, a 30ª. Há uma equipa que já há muito tempo desceu de divisão à segunda distrital, o Deo Cristo, que perdeu há 8 dias com o Lanhedos por 1-0 e na sexta-feira à noite, Correlhá 4, Faxeira-se 3. Dois jogos que já lá estão, já não jogam na última jornada, já jogaram, claro. Correlhá 4, Faxeira-se 3 e Lanhedos 1, Deo Cristo 0. Ora bem, o Clube Desportivo de Cerveira hoje, na última jornada, vai até ao Parque de Jogos do Sporting Clube Courense, a Paredes de Coura. O Valenciano descansa. Mas jogo grande é aonde Arcozelo, Atlético dos Arcos e Vitorino de Piais, Ponta Barca. Para ver quem é que vai subir ao Campeonato de Portugal. Segunda divisão está ao rubro também. Jogos importantes esta tarde. Estou a recordar um Chafé-Anha ali pela rivalidade. Um Vila Fria-Lanhelas. E um Tabra-Raianos. Do resto é tudo para cumprir calendário. Mas há jogo grande no Campo da Cruz, derivado à rivalidade Torrienses-Campos. Ora bem, disso vamos falar daqui a bocado. Temos muito tempo que os jogos só começam às 5 da tarde. E então, olha, vamos animar a malta. Uma musiquinha. Boa tarde, Rádio Cerveira. Porque hoje é domingo.

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1: Depois das 3 da tarde, já lá vão 18 minutos. Música e desporto na sua Rádio Cerveira, com Diamantino Graça Fernandes.
0: Quero que lhe leve um beijo, ai um beijo de...
1: Daqui a bocado vamos falar da Liga Portuguesa.

0: bem, vamos dar lugar aos compromissos publicitários e depois vamos falar da Liga Portuguesa. Faltam jogar duas jornadas. Vamos aos compromissos publicitários.
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bem, 25 minutos depois das 15 horas, ou se preferir das 3 da tarde, a duas jornadas do final, o campeão já está encontrado, o Futebol Clube do Porto, também já está encontrado o Aves a descer de divisão. Luta-se ali no fundo da tabela classificativa do Nacional, Estrela da Amadora, Casa Pia, Tondela. Ora bem, hoje só há dois jogos. Às 6 da tarde, 18 horas, na Vila das Aves, o Aves a receber o campeão Futebol Clube do Porto. E às 20h30 da noite, Alverca Estoril. São apenas os dois jogos para hoje. Porque amanhã todos os jogos serão à mesma hora, às 20h15, 8h15 da noite. E são eles o Rio Ave Sporting, Vitória de Guimarães Casa Pia, Gil Vicente Arouca, Estrela da Amadora Famalicão, Santa Clara Nacional, Tondela Moreirense e o Benfica Sporting de Braga. Apenas, como eu disse, duas coisas já estão decididas. O campeão Futebol Clube do Porto. Falta apurar quem vai à Liga dos Campeões, Benfica ou Sporting. E também quem desce de divisão para além, para fazer companhia ou Aves, que já umas jornadas a esta parte já desceu de divisão. Estamos a duas jornadas do final. Dois jogos, esta ao fim da tarde, é o Aves Porto, às 18 horas, e às 20h30, o Alverca Estoril. Tudo amanhã, às 20h15 da noite.

A segunda liga portuguesa também está ao rubro. Para além do campeão, já subiu à primeira liga o Marítimo. A luta entre o Académico Viseu e o Torriense. E lá pelo fundo da tabela classificativa, falta uma jornada, já porque este fim de semana já se jogou. Resultados: Desportivo de Chaves 1, Leixões 2, Sporting B 0, Futebol Clube do Porto B 1, Penafiel 1, Marítimo 0, Felgueiras 1, Portimonense 1, Feirense 1, Oliveirense 2, Farense 1, Passos de Ferreira 1, Benfica B 0, Académico Viseu 2, Vizela 1, União de Leiria 0 e Lusitânia de Lourosa 1, Torriense 2. Oliveirense já desceu de divisão, o Marítimo já foi campeão e subiu à Primeira Liga. E agora, ainda no próximo fim de semana, há um jogo muito importante lá para a zona Algarvia. Vai decidir quem é que vai ser despromovido. E o jogo é Farense, perdão, Portimonense-Farense.

também pela Liga Espanhola. Hoje é o grande jogo às 20 horas, Barcelona-Real Madrid. Se o Barcelona ganhar, é campeão de Espanha. Grande vitória ontem do Celta de Vigo em Madrid, frente ao Atlético. Atlético Madrid 0, Celta 1. Levante 3, Osasuna 2, Elche 1, Alavés 1, Sevilha 2, Espanhol 1 e Real Sociedade 2, Betis 2. Para hoje estão agendados o Mallorca, Vila Real, Atlético Bilbao, Valência, Real Oviedo, Getafe, Rayo Vallecano, Girona é amanhã e logo às 20 horas, como eu disse, Barcelona, Real Madrid. Oviedo já desceu de divisão e lá no fundo da tabela luta-se muito.

Já ultrapassámos as 3:30 da tarde. Olha, já agora para si que vai aí para algum campo de futebol para apoiar a sua equipa, vá com toda a calma, vá com tempo.

Ora bem, vamos a uma musiquinha assim, olha, assim. Vamos lá, esta musiquinha assim. Agora que meu maneio. Boa tarde, não está famosa. Está a ameaçar chuva. Chuva, vento e de vez em quando treboada. O Distrito de Viana do Castelo está de alerta amarelo. Aqui é a Rádio Cerveira 93.6. Eu sou o Diamantino Graça Fernandes. Estou aqui, música e desporto, até às 7, às 19 e qualquer coisa. Essa qualquer coisa é quando eu terminar de dar resultados da jornada. Ver quem é o campeão da primeira divisão distrital. E olha, na segunda a coisa também está ao rubro.

Pois é verdade, e é verdade que a primeira divisão distrital vai jogar a última jornada. Já dissemos que o Deo Cristo está despromovido, é verdade, o Deo Cristo está despromovido, e claro, e o resto, agora há dois jogos importantíssimos, que são eles o Arcozelo Atlético dos Arcos, vai-se jogar no José Maria Oliveira Pimenta, em Arcozelo, o Arto, às 5 da tarde, é o Guilherme Amado. Um Arto do Nacional, uma ambulância dos bombeiros voluntários de Vila Nova de Cerveira, a passar aqui na rotunda em direção ao norte. Pronto. Então, Arcozelo Atlético dos Arcos, Guilherme Amado. Outro jogo de capital importância para a subida da divisão é, nada mais nada menos do que o Vitorino Piães Ponta Barca. Um árbitro também bastante conhecido, Hugo Cerqueira, um árbitro nacional, Hugo Cerqueira, que vai apitar então Vitorino Piães Ponta Barca. A restante jornada é para cumprir calendário. Digo eu, o Cardealense Sacura Praia, isto o árbitro é o Pedro Martins. José Viana vai apitar o Melgacense Castelense, o Courense Clube Desportivo de Cerveira vai ser dirigido pelo Tiago Rebelo. Pronto. Então, Arcozelo Atlético dos Arcos, Vitorino de Piães Ponta Barca, Melgacense Castelense, Cardealense Âncora Praia, Courense Clube Desportivo de Cerveira. Folga nesta jornada, a última, a 30ª, o Sport Clube Valenciano. Já houve duas partidas que já se jogaram, os resultados, Lanhenses 1, Deo Cristo 0 e Corrilhá 4, Faixense 3. Pronto. E então, ora bem, se o Ponta Barca perder em Piães e o Atlético dos Arcos ganhar em Arcozelo, ficam iguais em pontos, o que quer dizer que terá que haver uma finalíssima para apurar o campeão e aquele que sobe ao Campeonato de Portugal, em troca com o Desportivo de Monção, que foi despromovido ao Distrital para a próxima época. Então, recapitulando para esta tarde, os jogos de capital importância, Arcozelo Atlético dos Arcos e Vitorino de Piães Ponta Barca. O resto, para cumprir calendário, é o Melgacense Castelense, Cardealense Âncora Praia, Courense Clube Desportivo de Cerveira, Folga Valenciano e dois jogos que já aconteceram. Lanhenses 1, Deo Cristo 0 e Corrilhá 4, Faixense 3.

0: Já dissemos que o Deocristo desceu à segunda divisão distrital, isto porque o Atlético de Caminha, que desistiu, mais ou menos a meio da prova, e agora só desce o Deocristo, pronto. E claro que desce o Deocristo à subida do campeão e a descida do Desportivo de Monção à regional. E da segunda divisão distrital, ninguém desce, mas sobem duas equipas à primeira divisão distrital. Ora bem, aí temos nós os compromissos publicitários, pessoal. Boa tarde e bom domingo, hein? Na companhia da Rádio Cerveira. 93.6.
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0: É muito melhor.
1: Vamos a caminho das 4 da tarde.

0: É verdade, faltam 13 minutos para as 16 horas. A tarde está muito enfarruscada. Está aí a prometer uma choveirada. Pois então.
1: 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Pois então. E um vaso de manjerico.
0: É verdade, o mau tempo levou a que muita coisa tivesse sido interrompida neste fim de semana. Ou melhor, não se realizasse.
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0: Caso da gastronomia aqui em Vila Nova de Cerveira. O debulho de sábado e não só. Foi agendado para 23 e 24 deste mês de maio. Olha ali do outro lado do rio, a feira do cultivo também mudou para fim de semana. 22, 23, 24 de maio.
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0: E o bazar em São Roque de Gontijo, ali em Arboreda, era hoje à tarde, foi transferido para o dia 14 de junho, a partir das 2 da tarde.

Depois das 5 das 4 da tarde, às 5 começam os jogos. Depois das 4 da tarde vamos falar da 2ª Divisão Distrital. Há jogos a doer ao rubro. Estou aqui a recordar-me de um Chafé Anha, de um Vila Fria Lanhelas e de um Tábora Raianos.

5 minutinhos para um das 4 da tarde. Depois do sinal horário das 16 horas, vamos falar então da 2ª Divisão Distrital. Aqui na Música e Desporto, Rádio Cerveira, aos domingos à tarde, com Diamantino, Graça Fernandes e muita música. Boa tarde para si, bom domingo. Uma forte ventania a soprar de sul para norte.

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1: Quatro minutinhos depois das 16h, recordo mais uma vez que os jogos têm início às 17h, 17 horas. A partir de hoje, e hoje incluindo, não sei porque os jogos às 17h, porque, não sei, sinceramente, muita gente se interroga, porque é que, às 16h não é um horário decente, agora às 17h.

Ora bem, antes de arrancarmos para os jogos da 2ª Divisão Distrital, nesta penúltima jornada, a tabela classificativa é comandada pelo Chafé. Chafé, 70 pontos. Lanhelas também 70. E o Tábora, igual. Três equipas com 70 pontos. Chafé, Lanhelas e Tábora. O Raianos tem 67. O Adecas, 64. Neves e Vianense B, 60. Os Torrienses é o oitavo com 59 pontos. Nono, Vila Fria, 58. Décimo, a Associação Desportiva de Campos com 54 pontos. Vila Franca tem 39 pontos. O Anha, 34. Passo, 30. Per, 28. Cabaços com 20. Tarquense com 13. Luz de Caminha com 12. E o Lanterna Vermelha. E o último classificado, o Anais, com 4 pontos. Ora bem, disputando esta jornada, falta no próximo sábado a última jornada.

Vamos falar dos jogos desta tarde. Para cumprir calendário, o Darquense Vilafranca, o árbitro é o Miguel Rebouço. No Campo da Cruz, em São Pedro da Torre, um jogo também, embora haja rivalidade, mas é um jogo para cumprir calendário. O árbitro é o João Gomes. Em Freixo, joga o Cabaços Beirense B. Outro jogo para cumprir calendário. O árbitro é o Alexandre Ferreira. Abel Pinto vai apitar o Passo Perre. Outro jogo para cumprir calendário. Assim como o Adécar Neves, Diogo Lopes é o árbitro. Afonso Barbosa está nomeado para apitar o Ilustre Caminha Anais. Agora nos jogos mais renhidos para lutar pela subida da divisão. O Chafé a receber ali o vizinho Anha, o Arte do Nacional, chama-se Rubén de Silva. O Tábora Raianos, o Arte é também do Nacional, chama-se André Carvalho. E no campo do Vila Fria, 1980, esta equipa a receber o Lanhelas, outro árbitro do Nacional, de seu nome, André Meira.

Recapitulando os jogos para esta tarde, 33ª jornada, Chafé Anha, Torrenses Campos, Vila Fria Lanhalas, Cabaços Vianense B, Ilustre Caminha Anais, Passo Perre, Darquense Vila Franca, Adecas Neves e Tábora Raianos.

Esta tarde também futebol feminino no Municipal Rafael Pedreira. O jogo está aprazado, o início para às 5 da tarde. É o Clube Desportivo de Cerveira e o Barroselas Futebol Feminino. O Campeonato de Portugal para hoje é a terceira jornada da fase final, Série A, Rebordosa Vianense e Bragança Leça. Isto na Série A. Na Série B, Louletano, Vitória Sernache e Atlético da Malveira, Oliveira do Hospital.

10 minutos depois das 4 da tarde. A Rádio Cerveira com música e desporto. 93.6. Vamos acompanhar os resultados a par e passo. Já dissemos que 2 jogos já se disputaram na primeira divisão distrital. Corrilhá 4, Faixense 3 e Leiria 1, Delcris 0.

Ora, muito bem, estamos para além das 4 da tarde. Já lá vão, ora, deixa cá ver. 18 minutos, é? É verdade, 18 minutos. Já vão depois das 4 da tarde. Como disse, os jogos têm início às 17 horas, às 5 da tarde. Não sei quem é que encomendou este horário, mas está bem, pronto. Isto, os jogos a esta hora, às 4 da tarde, muito bem. Ora bem, e agora vamos aqui a uma musiquinha assim, olha.

Esta musiquinha assim. Assim. Vamos lá. Oh, careca, boa tarde, bom domingo. 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

0: Ora bem,
1: musicalmente este Careca, é verdade, este Careca.
0: Vamos lá, ó Careca. Ora bem, dentro de instantes vamos recapitular os jogos para esta tarde. E para si, olha que vai a caminho de um campo de futebol onde a sua equipa vai jogar com toda a calma. E naturalmente, como dizia o outro, e que ganhe o melhor. Neste caso, então você vai pensar assim, e é melhor que seja a minha equipa. Vamos aos compromissos publicitários? É verdade, vamos lá, pois claro. Vamos aos compromissos publicitários.
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33 minutos depois das 4 da tarde. Vamos lá recapitular que aquilo que vai acontecer esta tarde. Ou melhor, o que é que já aconteceu? Corrilhá 4, Faixense 3 e Lanhenses 1, deu Cristo 0. Última jornada do Campeonato Distrital da Primeira Divisão, é a jornada número 30. Jogos para decidir o campeão é o Arcozelo Atlético dos Arcos e o Vitorino Piães Ponte da Barca. Para cumprir calendário, Melgacense Castelense, Cardealense Âncora Praia, Courense Clube Desportivo de Cerveira, Folga do Valenciano e também quem já desceu à segunda divisão distrital foi a equipa do Deocriste. Na segunda divisão distrital há 3 jogos de capital importância para a subida de divisão. O Tábora Raianos, o Chafé Anha e o Vila Fria Lanhelas. A restante jornada, embora haja pelo meio um derby, os Torrenses e a Associação Desportiva de Campos, são jogos para cumprir calendário, este Torrenses-Campos, o Cabaços-BNSB, Ilustre Caminha-Anais, Passo-Perre, Darquense-Vila Franca e o Adecas-Neves. Futebol feminino no Municipal Ravel Pedreira, a partir das 5 da tarde, o Clube Desportivo de Cerveira a jogar frente ao Barroselas. E no Campeonato de Portugal, fase final, Série A, terceira jornada, Rebordosa Vianense e Bragança Leça. Na Série B, Louletano, Vitória Serrache e Atlético da Malveira, Oliveira do Hospital.

Os vencedores, o vencedor da Série A e da Série B, depois vão jogar a final para ver quem é o campeão de Portugal no Estádio Nacional.

36 minutos, já lá vão, depois das 4 da tarde. Bom disse, os jogos têm início às 5 da tarde. Daqui a mais ou menos 20 minutos. Vamos a mais uma musiquinha para animar a malta. Neste domingo, o Distrito de Viana do Castelo está de alerta amarelo. E amanhã esteve assim, bem um chuvisco e tal. À tarde está da mesma maneira, está o céu assim muito escuro. Pode ser que chova, pode ser que não. Bem, enfim, vamos a esta música assim. Oh, Rosa Redonda à Saia. Música e desporto na sua Rádio Cerveira. Aos domingos à tarde. Enquanto houver futebol distrital, claro.

Estamos a 15 minutos das 5 da tarde, hora em que os jogos vão começar. Então, como dizia um amigo nosso, hoje vai haver jogos que há que ligar, em vez de ir o calor, não, ligar a energia elétrica.

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A 8 minutinhos das 5 da tarde, hora que os jogos vão ter início. Vamos recapitular rapidamente. Primeira divisão distrital, última jornada. Já jogaram Corrulhá 4, Fechense 3 e Lanhenses 1, Deu Cristo 0. Folga a equipa do Sport Clube Valenciano nesta jornada. Jogos para decidir o título: Arcozelo, Atlético dos Arcos e Vitorino de Piães, Ponta Barca. Cumprir calendário: Melgacense, Castelense, Cardealense, Âncora Praia e Courense, Clube Desportivo de Cerveira. Na segunda divisão distrital, jogos importantíssimos: Chafé, Anha, Vila Fria, Lanhelas e Tábora, Raianos. O restante é para cumprir calendário: Torrienses, Campos, Cabaços, Vianense B, Luz de Caminha, Anais, Passo Perde, Arquense, Vila Franca e Adecas Neves. Campeonato de Portugal, fase final, Série A, terceira jornada, Rebordosa, Vianense e Bragança Leça. Na Série B, também a terceira jornada, Loletano, Vitória, Sernache e Atlético da Malveira, Oliveira do Hospital. Em futebol feminino, no estádio Rafael Pedreira, em Vila Nova de Cerveira, daqui a bocadinho também, futebol feminino, Clube Desportivo de Cerveira, Barroselas. São estes os jogos que nós vamos acompanhar a par e passo, a marcha do marcador. Descida da divisão do Deo Cristo na primeira divisão distrital. Nesta última jornada já está, o Deo Cristo já desceu de divisão. Falta apurar o campeão. A 5 minutinhos das 5 da tarde. 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Com Diamantino, Graça Fernandes.

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1: Operação Bom Caminho, Cerveira acolhe a apresentação de programa de apoio aos peregrinos.
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1: Vila Nova de Cerveira recebe no próximo dia 15, ou seja, na próxima sexta-feira, o seminário Operação Bom Caminho, uma iniciativa promovida pelo Comando Territorial de Viana do Castelo, com o apoio da Câmara Municipal no âmbito da Estratégia Anual de Segurança dirigida aos caminhos de Santiago. O evento está agendado para o auditório da Biblioteca Municipal e integra a apresentação distrital do dispositivo de apoio aos peregrinos, incluindo o cariz transfronteiriço, com a presença da Guarda Civil de forma refletir a crescente relevância destes itinerários que atraem anualmente milhares de peregrinos de diferentes nacionalidades. O Seminário de Vila Nova de Cerveira destina-se a todos os interlocutores com peregrinos, nomeadamente municípios, entidades do setor de turismo, associações jacobeias e responsáveis por albergues e população em geral. Há 5 insulinas que vão deixar de ser vendidas em Portugal. 5 tipos de insulina vão deixar de ser vendidos em Portugal a partir de 31 de dezembro de 2026. A decisão é da farmacêutica Novo Nordisk e foi comunicada pelo Infarmed. Em causa estão insulinas de ação curta, intermédia e prolongada, que deixarão de estar disponíveis no mercado a partir de 2027. As autoridades de saúde recomendam aos doentes que continuem a seguir o tratamento normalmente, mas que consultem um médico o quanto antes para garantir uma alternativa adequada. Os médicos devem evitar novas prescrições destes medicamentos e assegurar a substituição atempada nos doentes atuais, enquanto os farmacêuticos terão um papel importante no esclarecimento e apoio durante esta transição. O município de Valença lança mais uma edição do Orçamento Participativo Jovem 2026, uma iniciativa que coloca nas mãos da juventude o poder de decidir e transformar o Conselho. Os jovens de Valença têm agora uma nova oportunidade para passar das ideias à ação. Com uma dotação de 50 mil euros, o programa convida os jovens valencianos a apresentarem projetos criativos e inovadores em áreas como cultura, desporto, ambiente, tecnologia, inclusão social, entre outras. A fase de submissão de propostas decorre até 14 de junho. O Presidente da Câmara Municipal de Valença, José Manuel Carpinteira, sublinha que o objetivo passa por reforçar o papel dos jovens como agentes ativos na construção de Valença com ideias inovadoras. Operação Peregrinação Segura 2026. A GNR irá intensificar, entre os dias 4 e 13 de maio, o patrulhamento e as ações de apoio aos milhares de peregrinos que se deslocam a Fátima por ocasião das celebrações das aparições. O objetivo central da Operação Peregrinação Segura 2026 é garantir a segurança rodoviária e fluidez da circulação nas principais vias de acesso e a proteção de todos os fiéis que convergem ao santuário, minimizando riscos em percursos que apresentam tráfego intenso e berbas estreitas. Agora, a fechar. Um canal norte-americano oferece 50 mil euros a adepto que veja todos os jogos do Mundial. E se a proposta de trabalho fosse receber cerca de 50 mil euros para assistir a todos os jogos do Mundial de Futebol que acontece entre junho e julho? Esta é exatamente a proposta do canal norte-americano Fox Sports, que procura alguém que veja todos os minutos de todas as partidas da fase de grupos à final. Além de assistir às partidas, este adepto terá de criar conteúdos para as redes sociais, mas a ideia não se fica por aqui. O adepto será colocado numa casa improvisada em Times Square, Nova York, e quem passar por lá poderá assistir às reações deste adepto enquanto vê as partidas. As candidaturas encontram-se abertas e o vencedor será anunciado uma semana antes do início da competição. O Mundial de Futebol acontece entre junho e julho no Canadá, nos Estados Unidos e no México. E como se sabe, a seleção portuguesa é uma das seleções que estará no Mundial. Eu fico por aqui, desejo-lhe um ótimo domingo, volto em próximas edições.
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8 minutinhos e já há um golo. Futebol feminino municipal Rafael Pedreira em Vila Nova de Cerveira. Logo ao começar o jogo, a equipa do Cerveira marcou. Cerveira 1, Barroselas 0. 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Futebol feminino Cerveira 1, Barroselas 0.

já se joga em todos os campos. Última jornada do Campeonato Distrital da Primeira Divisão. Arcozelo, Atlético dos Arcos e Vitorino de Piais, Ponta Barca. São os dois jogos que podem decidir já, e nesta última jornada, o campeão. Na segunda divisão distrital, jogos de capital importância, o Chafé Anha, o Vila Fria Lanhelas e o Tabro Arraianos. O resto da jornada é para cumprir calendário. Há um derby, Torrienses-Campos, no Campo da Cruz, em São Pedro da Torre. Já jogam!

bem, vamos interromper aqui esta. Hoje vamos ter que interromper várias vezes a música, porque o Ponta Barca já está a ganhar em Vitorino de Piens. Nesta altura, Vitorino de Piens 0, Ponta Barca 1. Pronto. O outro jogo, Arcozelo Atlético Jardim, está 0-0. Também há um jogo para cumprir calendário, Melgacense 0, Castelense 1. Os primeiros dois golos esta tarde. Vitorino de Piens 0, Ponta Barca 1, Melgacense 0, Castelense 1. Na segunda divisão distrital está tudo a 0. E o Arcozelo Atlético Jardim está 0-0. Nesta altura, o Ponta Barca é campeão.

bem o Ponta Barca, embalou. Embalou e já marcou o segundo golo. Vitorino Piens 0, Ponta Barca 2. Ponta Barca a embalar para ser campeão distrital. Vitorino Piens 0, Ponta Barca 2. No outro jogo, Arcozelo 0, Atlético Jarcos 0. O Castelense marcou em Melgaço. Melgacense 0, Castelense 1. Este jogo é para cumprir calendário. Jogo do título, Vitorino Piens 0, Ponta Barca 2. Nesta altura, o Ponta Barca é campeão distrital. Sobe ao Campeonato de Portugal.

bem, vamos assinalar mais um golo num jogo de cumprir calendário. Cardealense 0, Âncora Praia 1. Já só há 4 golos. Vitória de Piais 0, Ponta Barca 2, Melgacense 0, Castelense 1 e

0 Âncora Praia 1. Na segunda divisão distrital está tudo a 0. E no outro jogo, que o título até poderia passar por lá, Arcozelo 0, Atlético dos Arcos 0. Nesta altura, o Ponta Barca é campeão. A Rádio Cerveira a acompanhar esta última jornada do Campeonato Distrital da Primeira Divisão e a penúltima jornada do Campeonato Distrital da Segunda.

0: bem, antes de... dos compromissos publicitários, há golo. Golo em Chafé, mas não é para a equipa da casa. É para o Anha. Chafé 0, Anha 1. Chafé 0, Anha 1. Vamos então aos compromissos publicitários.
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Ora bem, a equipa do Atlético dos Arcos chega à igualdade em Arcozelo. Arcozelo 1, Atlético dos Arcos também 1. Vitorino Piens 0, Ponta Barca 2, Melgacense 0, Castelense 1, Cardialense 0, Âncora Praia 1, Courense 0, Cerveira 0. Na segunda divisão distrital, um golo, Chefé 0, Anha 1. Vila Fria 0, Lanhelas 0, Itabra 0, Raiano 0. A Rádio Cerveira a acompanhar estes jogos hoje de capital importância para a subida de divisão na segunda divisão distrital e também na primeira para o título, para o campeão.

Primeira Divisão Distrital, Arcozelo 1, Atlético Jarcos 1, Vitória de Piães 0, Ponta Barca 2, Melgacense 0, Castelense 1 e Cardealense 0, Âncora Praia 1. Os dois jogos importantes. Ponta Barca, nesta altura, é campeão.

bem, mais um golinho, Vitorino Pérez marca. Vitorino Pérez, 1, Ponta Barca, 2. Recapitulando, Arcozelo 1, Atlético dos Arcos 1, Vitorino Pérez 1, Ponta Barca 2, Melgacense 0, Castelense 1, Cardealense 0, Alcarpai 1, Corense 0, Cerveira 0. O Valenciano folga hoje, na última jornada. Dois jogos que já se disputaram: Corlhã 4, Fagense 3 e Lanhas 1, Del Cristo 0. Na segunda divisão distrital, apenas um golo para já. Aonde Chafé 0, Anha 1.

bem, vamos então aqui, Chafé Zero, Anha 1. Ora, uma contrariedade no Campo da Cruz, em São Pedro da Torre. O árbitro auxiliar de, como é que se chama ele, do árbitro principal, que é o João Gomes, vai ser substituído por lesão, o árbitro auxiliar, o fiscal de linha, substituído por lesão para o conhecido Valentim, que estava a ver o jogo, e vai substituir então o fiscal de linha que está lesionado. Chafé 0, Anha 1. Na primeira, Arcozelo 1, Atlético de Arcos 1, Vitorino de Piães 1, Ponta Barca 2, Belgacense 0, Castelense 1 e Cardeal 0, Âncora Praia 1, Courense 0, Cerveira 0.

Ora, houve golo em Paredes de Coura para a equipa do Clube Desportivo de Cerveira. Courense 0, Cerveira 1. E também o ilustre Caminha está a ganhar 1-0 ao Anais.

bem, vamos parar a música. Isto hoje está, está acelerado, acelerado. Vamos parar. Perdão. Vamos parar a música porque o Cerveira marca em Paredes Coura. Coura 0, Cerveira 1. E o futebol feminino, Cerveira 2, Barroselas 0. E agora, temos aqui. Pois claro, pois claro. Pá, é isto hoje.

37 minutos depois das 5 da tarde. Há golo aonde? Em Adecas. Adecas 0, Neves 1. Golo em Caminha, e Luz Caminha 1, Anais 0. Chafé 0, Anha 1. Apenas os 3 golos no Campeonato Distrital da 2ª Divisão, penúltima jornada. Vamos ver se o Tiago Valentim já entrou em funções no Campo da Cruz, em São Pedro da Torre, substituindo o árbitro auxiliar que se lesionou. Campeonato Distrital da 1ª Divisão. Nesta altura, Arcozelo 1, Atlético dos Arcos 1, Vitória de Piães 1, Ponta Barca 2, Melgacense 0, Castelense 1, Cardealense 0, Alcrapai 1 e Courense 0, Cerveira 1. Futebol feminino no Rafael Pedreira, Cerveira 2, Barrosela 0.

Em tempo de intervalo, futebol feminino, Cerveira 3, Barosela 0. Ora, no Campeonato de Portugal, nesta altura, Rebordosa 0, Vierense 0 e Bragança 0, Lessa 0. Na Série B, Lolo está no 0, Vitória Sernache 1 e Atlético Malbeira 0, Oliveira do Hospital 1. Primeira Divisão Distrital, Arcozelo 1, Atlético dos Arcos 1, Vitória de Piães 1, Ponta Barca 2, Melgacense 0, Castelense 1, Cardeelense 0, Ancorapaia 1 e Courense 1, Cerveira 1.

0: Ora bem, antes de irmos aos compromissos publicitários, então, futebol feminino, Cerveira 3, Barroselas 0, ao intervalo. Um jogo que se disputou ontem da 2ª Divisão Distrital, resultado final, Cabaço 0, Vianense B 1. Isto foi ontem à tarde, pronto. Agora na 2ª Divisão Distrital, Chafé 0, Anha 1, Passoa 0, Perre 1, Iadecas 0, Neves 1, Tábora 0, Raiano 0. O Tábora já desperdiçou uma grande penalidade e o jogo Vila Fria 0, Lanhelas 0. Na segunda, no Campeonato de Portugal, está nesta altura Rebordosa 0, Vianense 1 e Bragança 1, Leça 0. Pronto, e na primeira divisão distrital, Arcozelo 1, Atlético dos Arcos 1, Vitorino de Piães 1, Ponta Barca 2, Courense 1, Cerveira 1, Cardeales 0, Alcoa Praia 1 e Melgacense 0, Castelense 1. Vamos aos compromissos publicitários. Vamos lá.
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primeira divisão distrital ao intervalo. Arcozelo 1, Atlético dos Arcos 2. Vítor de Piange 1, Ponta Barca 2. Melgacense 0, Castelense 1. Cardialense 0, Âncora Praia 1. E Courense 1, Cerveira 1. Na segunda divisão distrital ainda nada chegou ao intervalo. Houve um jogo ontem disputado, Cabaço 0, Vianense B 1. Nesta altura as coisas estão assim, Chafé 0, Anha 1. Tábora 0, Raiano 0. Vila Fria 0, Lanhela 0. Passou 0, Per 1. Ilustre Caminha 2, Anais 0. No Campeonato de Portugal na Série A, Rebordosa 0, Vianense 1 e Bragança 1, Leça 0. Na Série B, Loulotano 0, Vitória Sernache 1 e Atlético da Malbeira 0, Oliveira do Hospital 1. Futebol feminino ao intervalo, Cerveira 3, Barosela 0. 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Estamos a 8 minutos das 6 da tarde.

Em tempo de intervalo, na segunda divisão distrital, Torrienses 0, Campos 0. Este já chegou ao intervalo, Torrienses 0, Campos 0. Na primeira divisão, em tempo de intervalo, Arcozelo 1, Atlético dos Arcos 2, Vitorino de Piães 1, Ponta Barca 2, Courense 1, Cerveira 1, Cardeense 0, Álcool da Praia 1 e Melgacense 0, Castelense 1. Na segunda divisão, ontem, Cabaço 0, Vianense B 1. Já chegou ao intervalo, Torrienses 0, Campos 0. Ainda não chegou ao intervalo, Chafé 0, Anha 1, Passou 0, Per 1 e Adeca 0, Neves 1. Quem está em tempo de intervalo é o Cerveira 3, Barrosela 0, Futebol Feminino.

Estamos a tratar dos resultados ao intervalo da 2ª Divisão Distrital, na sua penúltima jornada. Como já disse, Cabaços 0, Bienense B1, jogo disputado ontem. E há instantes, Tabora 0, Raiano 0, Vila Fria 0, Lanhelas 0 e Chafé 0, Anha 1. Os três jogos onde passa o título. O título da 1ª Divisão Distrital ao intervalo, os dois primeiros estão a ganhar. O Ponta Barca está a ganhar 2-1 em Vitorino de Piães e o Atleta dos Arcos está a ganhar 2-1 também, a mesma marcha do marcador em Arcozelo.

Vai chegar o sinal horário das 18 horas. Pois eu virei logo a seguir com os resultados já em tempo de intervalo. Torrense 0, Campo 0 ao intervalo. Tabra 0, Raiano 0 e Chafé 0, Anha 1. E Vila Fria 0, Lanhala 0.

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Ora bem, vamos lá. Perdão, é tempo de intervalo. Primeira divisão distrital, Arcozelo 1, Atlético dos Arcos 2, Vítor Independente 1, Ponta Barca 2, Melgacense 0, Castelense 1, Courense 1, Cerveira 1 e Cardealense 0, Âncora Praia 1. Na segunda divisão distrital, em tempo de intervalo, estão pouquinhos golos. Ontem Cabaço 0, Vianense B 1. Hoje, ao intervalo, Chafé 0, Anha 1, Torrenses 0, Capo 0, Vila Fria 0, Lanhelas 0, Ilus de Caminha 2, Anais 0, Passo 0, Per 1, Darquesse 0, Vila Franca 0, Adeca 0, Neves 1 e Tabra 0, Raiano 0. Futebol feminino ao intervalo, Cerveira 3, Barrosela 0.

Ora bem, vamos recapitular tudo. Ao intervalo, futebol feminino, Cerveira 3, Barroselo 0. Campeonato de Portugal, Série A, ao intervalo, Rebordosa 0, Vianense 1 e Bragança 1, Leça 0. Na Série B, Loletano 0, Vitória Cernache 1 e Atlético da Malbeira 0, Oliveira do Hospital 2. Campeonato Distrital da Primeira Divisão, última jornada, a 30ª, folga o Valenciano, jogos já disputados, Corrilhá 4, Faxense 3 e Lanhenses 1, Del Cristo 0. Esta tarde ao intervalo, Arcozelo 1, Atlético dos Arcos 2, Vitória de Piães 1, Ponta Barca 2, Courense 1, Cerveira 1, Cardealense 0, Âncora Praia 1 e Melgacense 0, Castelense 1. Na segunda divisão distrital, só 5 golos. Esta tarde. Chafé 0, Anha 1. Torriense 0, Campos 0. Vila Fria 0, Lanhelas 0. Ilustre Caminha 2, Janais 0. Passo 0, Perre 1. Darquense 0, Vila Franca 0. Adecas 0, Neves 1. Itábora 0, Raiano 0. Ontem, Cabaço 0, Vianense B 1. E em tempo de intervalo está tudo dito. 11 minutos depois das 5 da tarde. Oh, perdão, das 6 da tarde. Lá estou o instante que, pois é. Já, em alguns jogos já se vai ver mal agora na segunda parte. São 18 horas e 11 minutos. Assim é que está correto. Eu já queria andar para trás, pois claro, como o caranguejo. Ou como o caracol. Das 6 da tarde já lá vão 11 minutos. Já se joga nas segundas partes. Apuramento de campeão nesta altura. O Ponta Barca é campeão. Está a ganhar 2-1 em Vítor de Piães. E o Atlético dos Arcos, o segundo classificado, também está a ganhar. Pela mesma marcha de marcador, está a ganhar 2-1 em Arcozelo. De qualquer maneira, o Ponta Barca é campeão. Tem 3 pontos mais. Na segunda, as contas estão, o Tábora está empatado com o Raianos, 0-0, assim como o Vila Fria Lanhelas, 0-0. E o Chafé está a perder em casa com o Anha. Jogo para cumprir calendário, no Campo da Cruz, em São Pedro da Torre, Torriense 0, Campos 0. 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Aos domingos com Diamantino Graça Fernandes. Bom domingo, bom fim de semana. Um abraço deste vosso amigo. Vai estar aqui até às... olha, até às 7 e qualquer coisa. Até às 19 e qualquer coisa. Assim que der os resultados todos, eu vou embora. Ora bem, vamos a mais uma musiquinha assim. Vamos lá. Mais uma musiquinha. Ah, pois claro. Assim, não é? Assim.

Na segunda parte já uma alteração. Torriense 1, Campos 0. Darquense 1, Vila Franca 0. Isto na segunda divisão distrital. Na primeira, já houve 3. Vitorino de Piães 1, Ponta Barca 3. E Melgacense 0, Castelense 3.

Ora bem, vamos lá recapitular. Nesta altura, o Ponta Barca é campeão. E o Deo Cristo desceu de divisão. Rima e é verdade. Arcozelo 1, Atlético dos Arcos 2. Vitorino de Pianjão, Ponta Barca 3. Melgacense 0, Castelense 3. Cardealense 0, Âncora Praia 1. E Courense 1, Clube Desportivo de Cerveira também 1. Na segunda divisão distrital, as coisas... É verdade, estão ao rubro.

Ora bem, mais um golo na primeira divisão distrital para a equipa do Atlético dos Arcos. Arcozelo 1, Atlético dos Arcos 3. Na segunda divisão as coisas estão assim. Chafé 0, Anha 1. Torrenses 1, Capo 0. Vila Fria 0, Lanheiros 0. Iluz de Caminha 2, Anais 0. Passo 0, Perre 1. Darquense 1, Vila Franca 0. Adeca 0, Neves 1. Itabra 0, Raiano 0.

0: Ora bem, antes de irmos aos compromissos publicitários, vou parar aqui a música e vou-vos dizer que o Castelense está a golear em Melgaço. Melgacense 0, Castelense 4. E pronto, o resto está tudo igual e vem aí os compromissos publicitários. Vamos lá.
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bem, vamos lá aqui aos resultados. Os resultados, que eu cometi aqui um erro. Eu disse 4-0, não. Melgacense 0, Castelense 3. O seu a seu dono. Pronto, vamos lá. Arcozelo 1, Atlético dos Arcos 3. Vítor de Piães 1, Ponta Barca 3. Melgacense 0, Castelense 3. Cardealense 0, Âncora Praia 1. E Courense 1, Clube Desportivo de Cerveira 1. Na segunda divisão distrital, as coisas vão assim. Ontem, Cabaço 0, Vianense B 1. Hoje, nesta altura, Chafé 0, Anha 1, Torrenses 1, Campo 0, Vila Fria 0, Lanhelas 0, Ilustre Caminha 2, Janais 0, Passo 0, Per 1, Darquense 1, Vila Franca 0, Adecas 0, Neves 1 e Tábora 0, Reanos 1. Futebol feminino, ao intervalo, Cerveira ganhava 3-0 ao Barroselas, em futebol feminino. No Campeonato de Portugal, Rebordosa 0, Vianense 1 e Bragança 1, Leça 0. Na Série B, Louletano 0, Vitória Sernaz 1 e Atlético Malbeira 0, Oliveira do Hospital 2. E assim vai a marcha dos marcadores. Aqui na sua Rádio Cerveira.

Parabéns, já houve mais golos. O Melgacense marcou um golito. Melgacense 1, Castelense 3. E o Darquense 1, Vilafranca 1. O Darquense ganhava por 1-0 ao Vilafranca. O Vilafranca chega à igualdade. Chafé 0, Anha 1, Torreses 1, Capo 0, Vila Fria 0, Lanhelas 0, Ilustre Caminha 2, Anais 0, Passo 0, Per 1, Darquense 1, Vila Franca 1, Adeca 0, Neves 1 e Tábora 0, Reano 0. Ontem jogou-se o Cabaço 0, Vianense B 1. Assim vai a tarde esportiva na sua Rádio Cerveira. Estamos quase a chegar às 6:30 da tarde. Ai que já parece noite. Não sei quem é que teve a infeliz ideia de marcar os jogos para as 5 da tarde. Acho que ainda não estávamos no verão, nem pouco mais ou menos. Chegaram obrigado a um amigo que matou-se aqui um ramalhete de cerejas. Ainda há gente boa neste mundo. Ora bem, vamos aqui a uma musiquinha, vamos, é verdade, uma musiquinha para descontrair, porque estamos a entrar nos últimos 15 minutos dos jogos. É verdade, então vamos lá a esta música. Musiquinha, é assim, pronto. Vamos lá, a ver se é. Essa música é esta, vamos lá ver. Vamos lá ver, vamos a ver.

Gerai marcou o Lanhelas. O Lanhelas marca em Vila Fria. E o Chafé 0, Anha 1, Vila Fria 0, Lanhelas 1 e Tábora 0, Raiano 0. O Lanhelas passa para a frente. ...35 minutos depois das 6 da tarde...

bem, então o Lanhelas está a ganhar em Vila Fria. Vila Fria 0, Lanhelas 1, Chafé 0, Anha 1 e Tábua 0, Raeno 0. O Lanhelas a passar para a frente da tabela classificativa é o que está a beneficiar da derrota neste momento do Chafé em casa com o Anha e do empate 0-0 do Tábua Raianos. Chafé 0, Anha 1, Torrenses 1, Capo 0, Vila Fria 0, Lanhelas 1, Ilustre Caminha 2, Janais 0, Passo 0, Perre 1, Darquense 1, Vila Franca 1, Adeca 0, Neves 1 e Tábua 0, Raiano 0. Ontem, Cabaço 0, Vianense B 1. Na primeira divisão distrital, Arcozelo 2, Atlético dos Arcos 4, Vítor de Piães 1, Ponta Barca 3, Melgacense 1, Castelense 3, Cardealense 0, Âncora Praia 1 e Courense 1, Cerveira 1. Assim vai a marcha dos marcadores. Uma tarde muito atribulada porque há jogos aqui de capital importância para definir os campeonatos.

0: Ora bem, vamos aqui atualizar esta coisada toda. Arcozelo 2, Atlético dos Arcos 4, Vitorino de Piães 1, Ponta Barca 5, Melgacense 2, Castelense 3, Cardealense 0, Âncora Praia 1 e Courense 1, Cerveira 1. Na 2ª Divisão Distrital, Chafé 0, Anha 1, Torrienses 1, Capos 0, Vila Fria 0, Lanhelas 1, Ilustre Caminha 2, Genais 0, Passo 0, Per 1, Darquense 1, Vila Franca 1, Adeca 0, Neves 1, Itabora 0, Raiano 0. No futebol feminino, Cerveira 4, Barroselas 1, nesta altura. Ainda não acabou o jogo. Cerveira a ganhar 4-1 ao Barroselas Futebol Feminino, jogo que se está a realizar no Municipal Rafael Pedreira. Vamos aos compromissos publicitários.
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0: Ora bem, terminou o futebol feminino no Municipal Rafael Pedreira. Resultado final: Cerveira 5, Barroselas 1. Foi futebol feminino no Dr. Rafael Pedreira. Jogo é disputado esta tarde: Cerveira 5, Barroselas 1. Estou, Jano.
1: Oh, caralho. O Anais marcou, ora o Anais. 2-1. Oh, lá vai o Tabra com o caralho. Tá? Pronto, tá. Até já, até já.

0: Qual é a minha vitória? 2-0. Pronto, tá bem. Vamos acabar de ir, meu Vitor, tá? Tá bem, tá, obrigado.
1: Ora bem, estava aqui a receber em direto mais um golo. Ora bem, mais um não. Chefe 1, Anha 1.

Ora bem, isto hoje um bocado atribulado. Ora, Chafé marca, Chafé 1, Anha 1, Torrienses 2, Campos 0, Vila Fria 0, Lanhelas 1, Ilustre Caminha 2, Anais 1, Passou 0, Per 1, Darquense 1, Vila Franca 1, Adecas 0, Neves 1 e no Monte Tabal em Tábora, Tábora 0, Raianos 1. O Raianos a marcar em Tábora, por a equipa do Tábora em maus lençóis. Chafé 1, Anha 1, Vila Fria 0, Lanhelas 1, Torrenses 2, Campos 0.

Ora bem, o Chefé marca. Chefé 2, Anha 1. Tábora 0, Raianos 1. E Vila Fria 0, Banhelas 1. Jogos mais importantes desta penúltima jornada. Chefé 2, Anha 1. Vila Fria 0, Banhelas 1. E Tábora 0, Raianos 1. Fica tudo para a última jornada, próximo sábado. Vai ser uma jornada a ferver, próximo sábado às 5 da tarde. Torrenses 2, Campos 0, Vila Fria 0, Lanhelas 1, Chafé 2, Anha 1, Ilustre Caminha 2, Anais 1, Passo 0, PR 1, Darquense 1, Vila Franca 1, Adeca 0, Neves 1 e Tábora 0, Raianos 1. Na primeira divisão distrital, Arcozelo 2, Atlético dos Arcos 4, Vitória de Piães 1, Ponta Barca 6, Melgacense 2, Castelense 3, Cardealense 0, Álcool na Praia 1 e Courense 1, Cerveira 1.

Ponta Barca campeão, já acabou o jogo. Vitorino Piange 2, Ponta Barca 6, resultado final. Ponta Barca campeão.

A 5 minutos das 7 da tarde. Já acabou o Vitorino de Piães 2, Ponta Barca 6. O Ponta Barca é campeão da Associação de Futebol de Viana do Castelo. Subiu ao Campeonato de Portugal. Vai disputar a Supertaça com o Atlético dos Arcos. Ponta Barca, Atlético dos Arcos, a final da Supertaça no próximo domingo. Foi o único jogo para já que terminou. Vitorino de Piães 2, Ponta Barca 6.

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Olá, bem-vindos. Estão na pista de dança de Super Kizomba FM, hoje ao som do Semba Mix, primeiro volume, pelo DJ Kuka Mix, que regressa assim à nossa cabine, quase 2 anos depois da sua primeira aparição. 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

Jogos que já terminaram foi o Vitória de Piens 2, Ponta Barca 6. O Ponta Barca é campeão e terminou também o Courense 1, Cerveira 1. Na segunda terminou o Torrense 3, Campos 0, Vila Fria 0, Lanhelas 1 e Távora 1, Raianos 1.

0: Já acabaram muitos? Já.
1: Ah, e da segunda?
0: E da segunda? Torrenses 3-0, Vila Fria 0-1 e Tábora 1-1.
1: Foi não?
0: 3, está 3, ganhou 3-0.

0: mudar tudo. Se houver alguma alteração disso, tá? Já.
1: Ora bem, vamos lá então aos resultados finais. Isto hoje é uma maratona. Isto na penúltima jornada do Campeonato Distrital da 2ª Divisão. Ora bem, terminou a 1ª Divisão Distrital. Resultados finais: Arcozelo 2, Atlético dos Arcos 5, Corrilhá 4, Faxense 3, Lanhenses 1, Del Cristo 0, Vitória de Piães 2, Ponta Barca 6, Melgacense 2, Castelense 3, Cardealense 1, Âncora Praia 1, Icourense 1, Clube Desportivo de Cerveira 1, Fogou Valenciano, campeão Ponte da Barca, e quem desce divisão, o Del Cristo. No Campeonato Distrital da 2ª Divisão, Chafé 2, Anha 1, Torrenses 3, Campos 0, Vila Fria 0, Lanhelas 1, Cabaço 0, Vianense B 1, Ilustre Caminha 2, Anais 1, Passo 0, Per 1, Tarquense 2, Vila Franca 1, Adecas 0, Neves 1, Itabra 1, Reanos 1.

Ora bem, vamos lá recapitular isto tudo. Bah, pronto, em futebol feminino, Cerveira 5, Barroselas 1. No Campeonato de Portugal, fase final, Série A, Rebordosa 0, Vianense 3 e Bragança 1, Leça 1. Na Série B, Loulotano 1, Vitória Cernache 2 e Atlético Albeira 0, Oliveira do Hospital 2. Ora bem, Campeonato Distrital da Primeira Divisão, última jornada, campeão o Ponta Barca, próximo domingo, nos Arcos de Valdevez, a supertaça entre o Ponta Barca e o Atlético dos Arcos. Hoje, Arcozelo 2, Atlético dos Arcos 5, Corrilhá 4, Faixense 3, Lanheses 1, Deo Cristo 0, Vitorino de Piães 2, Ponta Barca 6, campeão, Melgacense 2, Castelense 3, Cardealense 1, Âncora Praia 1 e Courense 1, Cerveira 1, Fogou o Valenciano. Ora bem, na segunda divisão distrital, a coisa deu assim. Chafé 2, Anha 1, Torrenses 3, Campos 0, Vila Fria 0, Lanhelas 1, Cabaço 0, Vianense B 1, Ilustre Caminha 2, Anais 1, Passo 0, Per 1, Darquense 2, Vila Franca 1, Adeca 0, Neves 1 e Tabra 1, Raianos 1. Para a última jornada, o Chafé 73 pontos, Lanhelas 73, Tabra 71 e o Raianos 68. A última jornada, o Chafé viaja até ao 1 de janeiro a Campos, Campos Chafé e o Lanhelas Torrienses. Pronto, só dependem deles. Pronto, está tudo dito. Olha, gostei muito de estar aqui a fazer companhia. Amanhã às 8 da manhã estarei cá, eu e o Pifas. Olha, a continuação de bom domingo, bom fim de semana e, olha, até amanhã. Até amanhã, se Deus quiser.

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0: Depois da estreia há quase dois anos, no dia 23 de junho de 2024, com a DJ Cuca Zouk Mix, ele esteve de volta à nossa cabine com a Semba Mix, volume 1, que temos a certeza fez dançar. Foi o DJ Cuca e está assim encerrada esta pista de dança. Obrigado. Continuação do super fim de semana.
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1: Operação Bom Caminho, Cerveira acolhe a apresentação de programa de apoio aos peregrinos.
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1: Vila Nova de Cerveira recebe no próximo dia 15, ou seja, na próxima sexta-feira, o seminário Operação Bom Caminho, uma iniciativa promovida pelo Comando Territorial de Viana do Castelo, com o apoio da Câmara Municipal no âmbito da Estratégia Anual de Segurança dirigida aos caminhos de Santiago. O evento está agendado para o auditório da Biblioteca Municipal e integra a apresentação distrital do dispositivo de apoio aos peregrinos, incluindo o cariz transfronteiriço, com a presença da Guarda Civil, de forma a refletir a crescente relevância destes itinerários que atraem anualmente milhares de peregrinos de diferentes nacionalidades. O Seminário Vila Nova de Cerveira destina-se a todos os interlocutores com peregrinos, nomeadamente municípios, entidades do setor turismo, associações jacobeias e responsáveis por albergues e população em geral. Há 5 insulinas que vão deixar de ser vendidas em Portugal. 5 tipos de insulina vão deixar de ser vendidos em Portugal a partir de 31 de dezembro de 2026. A decisão é da farmacêutica Novo Nordisk e foi comunicada pelo Infarmed. Em causa estão insulinas de ação curta, intermédia e prolongada, que deixarão de estar disponíveis no mercado a partir de 2027. As autoridades de saúde recomendam aos doentes que continuem a seguir o tratamento normalmente, mas que consultem o médico o quanto antes para garantir uma alternativa adequada. Os médicos devem evitar novas prescrições destes medicamentos e assegurar a substituição atempada nos doentes atuais, enquanto os farmacêuticos terão um papel importante no esclarecimento e apoio durante esta transição. O município de Valença lança mais uma edição do Orçamento Participativo Jovem 2026, uma iniciativa que coloca nas mãos da juventude o poder de decidir e transformar o concelho. Os jovens de Valença têm agora uma nova oportunidade para passar das ideias à ação. Com uma dotação de 50 mil euros, o programa convida os jovens valencianos a apresentarem projetos criativos e inovadores em áreas como cultura, desporto, ambiente, tecnologia, inclusão social, entre outras. A fase de submissão de propostas decorre até 14 de junho. O Presidente da Câmara Municipal de Valença, José Manuel Carpinteira, sublinha que o objetivo passa por reforçar o papel dos jovens como agentes ativos na construção de Valença com ideias inovadoras. Operação Peregrinação Segura 2026. A GNR irá intensificar, entre os dias 4 e 13 de maio, o patrulhamento e as ações de apoio aos milhares de peregrinos que se deslocam a Fátima por ocasião das celebrações das aparições. O objetivo central da Operação Peregrinação Segura 2026 é garantir a segurança rodoviária e fluidez da circulação nas principais vias de acesso e a proteção de todos os fiéis que convergem ao santuário, minimizando riscos em percursos que apresentam tráfego intenso e bermas estreitas. Agora a fechar. Um canal norte-americano oferece 50 mil euros a adepto que veja todos os jogos do Mundial. E se a proposta de trabalho fosse receber cerca de 50 mil euros para assistir a todos os jogos do Mundial de Futebol que acontece entre junho e julho? Esta é exatamente a proposta do canal norte-americano Fox Sports, que procura alguém que veja todos os minutos de todas as partidas da fase de grupos à final. Além de assistir às partidas, este adepto terá de criar conteúdos para as redes sociais, mas a ideia não se fica por aqui. O adepto será colocado numa casa improvisada em Times Square, Nova York, e quem passar por lá poderá assistir às reações deste adepto enquanto vê as partidas. As candidaturas encontram-se abertas e o vencedor será anunciado uma semana antes do início da competição. O Mundial de Futebol acontece entre junho e julho no Canadá, nos Estados Unidos e no México. E como se sabe, a seleção portuguesa é uma das seleções que estará no Mundial. Eu fico por aqui, desejo-lhe um ótimo domingo. Volto em próximas edições.
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